0: moreninha linda, moreninha boa, quer se casar comigo, ser minha patroa.
1: Sai para a mulata, bela, sim, me passo. Casar contigo é coisa que eu não faço.